0: foi ruína, chocou outra vez. 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
1: Por o olho russo,
0: até crapilo. Tudo isso. Aí a parte na coisa que os russos nos deram.